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15: Já voltamos aqui na sua Colonial com Vini Lucas. Copo vai, copo vem, Colonial.

0: Que coisa linda, gente!
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0: Sextou aí, Sorriso Maroto, fica com Deus. Também teve Fred e Fabrício, Te Amar é o Meu Talento. Sexta-feira tá passando, já passamos as 9 horas da noite, mas é um dia que muda até o nosso jeito de pensar, né? Segunda-feira a gente pensa assim, ah, vamos organizar isso aí e tal. Na sexta, você fala assim, ah, depois a gente vê. É isso aí, depois a gente vê. Aproveita a sexta-feira. Eu sou Gabriel Ribeiro e volto já. 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
15: Sabrina Carter pra voltar com tudo aqui na sexta-feira. Hits da Colonial. Man Child, vai.

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Colonial, 104.7, Maiara e Maraíza aí, ó. Quem sente saudade sou eu. Também teve The Weeknd, Felipe Ferrari e muito mais, tá? Vamos encerrando a semana por aqui na sexta-feira, feliz, alegre e com aquele clima que a gente adora de sextada. Talvez a sua semana não tenha sido aquela semana top, sabe, aquela semana perfeita, aquela semana que deu tudo certo, mas você chega

0: chegou até aqui, tá? Isso já conta muito. Então hoje, se permita relaxar, rir, curtir, aproveitar e celebrar sem culpa. Aqui na Colonial tem mais música boa depois do intervalo. Fique aí, rapidão, gente. É VaptVupt, como diz o professor Raimundo.
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0: VaptVupt, é isso aí que foi, rapidão. Tamo de volta com Thiago e Samuel. E o amor diferente, Colonial FM.
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0: Mendes. Que é isso, São Paulo?
1: Coisa linda.
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0: Sexta-feira, tá curtindo bastante? Ó, o melhor da sexta-feira é isso, gente. Não precisa nada extraordinário pra fazer a gente desorientar na felicidade, tá? Só o clima já resolve tudo. Então, boa sexta-feira. Eu sou Gabriel Ribeiro. Você está na sexta-feira Hits da Colonial. Já já tem mais música. Ó, na sequência, vai ter o Diego e Vitor Hugo. Vai ter... O que mais aí, produção? Imagine Dragons e muito mais. Fica aí.
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0: Voltamos com Diego e Vitor Hugo agora. Sextou, Colonial, vai. Beijei a cura.
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0: Valeu.
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0: 104.7 Imagine Dragons, Strange Ways. Também teve Luan Pereira com Ana Castela e O Orçamento. Ó, agora, gente, passou das 10, a noite já entrou naquele ritmo gostoso, né? Tem gente na rua, tem gente que tá em casa, tem gente que tá trabalhando. Você tá onde agora aí? Mas nem todo mundo, às vezes, tá querendo a mesma coisa na sexta-feira, né? Ou tá, né? Não, eu acho que todo mundo tá querendo a mesma coisa, que é se sentir bem e ficar feliz numa boa, né? Sem preocupação. E às vezes é numa música, numa conversa, numa risada, nesses momentos mais simples aí, que isso acontece, que você se sente bem. Então sinta-se bem e à vontade. Aqui na Colonial tem a sua música pra gente sextar junto até a meia-noite. Fique aí.
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9: De volta com Barões da Pisadinha, o seu garçom Colonial FM.

0: 107, a melhor do interior de Minas Gerais. Natanzinho Lima, eu me apaixonei nessa morena. Teve também Felipe Araújo, Estranho de Novo, e a música boa não para. Tá boa sexta-feira, gente. É o dia que a pessoa vai e fala assim: ah, amanhã eu resolvo tudo, né? Amanhã vira sábado e sábado já vira um domingo, não resolve nada. É só semana que vem. Segunda a gente vê. Aproveita a sua sexta-feira que eu volto já.
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0: Voltamos com Alex Medina e Bruno Rosa agora. Nada de me esquecer, Colonial FM.

0: Igualzinho no começo.
1: Colonial 104.7, seu movimento pra tomar uma aí, ó. Intimidade zero. Antes Panda com Ícaro e Gilmar, baqueado. Tá juntando a turma já aí, não? Tá trabalhando, né? Ah, faz parte. Trabalhar é que faz a gente crescer. Aliás, nada traz nenhum tipo de futuro, de crescimento e de riqueza, né? Digamos assim, não é riqueza, né? De conquista, se não for através do trabalho. Então, pra você que tá trabalhando aí, uma ótima sexta-feira, bom serviço. A gente vai com você de companhia aí, levando mais entretenimento, música boa e a melhor companhia aqui do interior de Minas Gerais. Que é você que tá aí do outro lado do rádio, o melhor ouvinte do mundo. E aí, quando você vê, já esqueceu até que... O que te estressou durante a semana, né? Sexta-feira faz isso com a gente, acaba com tudo. Depois do intervalo, mais música, fica aí.
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0: Ó, voltamos com o Movit. Como está na noite, Colonial FM? É assim que se fala, né? Como está na noite, Colonial?

0: aqui na Colonial. Foi mal, Deus. Também teve Junior Marx, a Ilusão de Amor. E a música Boa Não Para. Boa sextada pra você. Já passou das 11 horas, nossa senhora. Talvez hoje seja exatamente uma sexta-feira assim, aquilo que você precisava, né? Um momento aí sem cobrança, sem pressão, tá só vivendo o momento aí, aproveita, fica de boa, porque a vida também acontece nesses instantes mais simples. Boa sexta-feira, eu volto já. Por aqui é o Gabriel Ribeiro, até a meia-noite.
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0: Já voltamos com Will I Am e a Britney. Mind Your Business, Colonial FM.
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0: com Rami Rexa, I'm Good Blue. Também teve Dilcinho, Sou Pagodeiro, Love Yourself. Aproveita a sexta-feira, tá? Passando rápido aí. Mas o sentimento bom é o que fica. Daqui a pouco tem a última sequência de hoje aqui na sexta-feira. Hits da Colonial FM.
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0: 94.7 Funk in the Beat. Trapper, também teve Jorge e Matheus com Matheus e Cauã e a Gaivota. Voou, que nem a sexta-feira aí, tá? Essa foi a última sexta-feira do mês de maio. Teve música, teve energia boa, muita companhia. Eu sou Gabriel Ribeiro, obrigado pela sua companhia, a melhor companhia do planeta. Você é o melhor ouvinte do mundo, tá? Bom demais estar com vocês aqui. Curta o fim de semana, vive aí os bons momentos da vida e aproveita cada instante, tá? Boa noite, tá acabando a sexta-feira Hits e eu volto amanhã, 19h aqui no Sabadão da Colonial. A gente se fala lá.
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0: Agora tem Madrugada Sertaneja, só moda boa pra você curtir madrugada fora. Até amanhã, tchau.
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2: Polícia Militar prende dois foragidos na região. A Polícia Militar prendeu dois homens com mandados de prisão em aberto na quarta-feira, dia 25, nas cidades de Cristiano Otoni e Congonhas. As ações fazem parte do trabalho de cumprimento de ordens judiciais e reforço à segurança pública. A primeira ocorrência foi registrada em Cristiano Otoni, no bairro Pinheiros, na quarta-feira. Um homem de 49 anos foi localizado e preso por débito de pensão alimentícia. A abordagem ocorreu após levantamento de informações que confirmaram a existência do mandado expedido pela Justiça. Na mesma data, em Congonhas, a Polícia Militar prendeu um homem de 31 anos condenado pelo crime de homicídio. Ele foi encontrado após diligências realizadas pelas equipes que atuaram para localizar o foragido e garantir o cumprimento da decisão judicial. Após as prisões, os dois indivíduos foram conduzidos à Delegacia de Polícia Civil. Eles permanecem à disposição da Justiça para providências legais cabíveis. Para as curtinhas da Colonial, Mário Augusto.
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2: Vacinação contra a gripe começa neste sábado em todo o país. A campanha nacional de vacinação contra a influenza terá início neste sábado, dia 28, nas regiões Centro-Oeste, Nordeste, Sudeste e Sul, com vacinação gratuita nas unidades básicas de saúde durante o dia D. A ação segue até o dia 30 de maio e prioriza crianças de 6 meses a menores de 6 anos, idosos com 60 anos ou mais e gestantes. O Ministério da Saúde distribuiu 15,7 milhões de doses da vacina trivalente, que protege contra as variantes H1N1, H3N2 e influenza B, que é a linhagem Victoria. A imunização reduz casos graves, internações e mortes, sendo recomendada também para profissionais de saúde, indígenas, população privada de liberdade e pessoas com doenças crônicas. Crianças de 6 meses a 8 anos devem seguir o esquema vacinal conforme histórico de doses anteriores. A vacina pode ser aplicada junto a outras do calendário nacional, incluindo a da Covid-19. Agende sua vacinação pelo aplicativo Meu INSS ou procure a UBS mais próxima e garanta proteção contra a gripe. Para as Curtinhas da Colonial, repórter Vander Mendes.
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1: A GWM é uma chinesa confiável que não inaugura três vezes a sua fábrica, não dá passo além da perna e trata os clientes com seriedade no pós-venda, assistência técnica e peças. E antes mesmo de iniciar as vendas de seus modelos por aqui, já tinha um time de engenharia desenvolvendo novas tecnologias como a Flex. Ela lidera as vendas de SUVs híbridos no nosso mercado com o Raval e já prepara o lançamento do Raval H6 híbrido Flex com motor 1.5 turbo de 150 cavalos, mais um motor elétrico. E além deste híbrido puro, também o PHEV, o híbrido plug-in. Toyota Corolla Cross e Jeep Compass, que se cuidem.
0: Boris Feldman para a Colonial FM. Você ouviu Alto Papo com Boris Feldman. 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
2: Diesel dispara até 50% e vira alvo do Procon Minas. Uma fiscalização do Procon, Ministério Público MG, identificou aumentos expressivos no preço do diesel em postos de combustíveis de Minas Gerais. O levantamento divulgado nesta quinta aponta reajustes de até 50% com indícios de práticas abusivas que já estão sob análise do Ministério Público. A apuração foi realizada de forma eletrônica e mapeou cerca de 4.500 estabelecimentos em todo o estado. O objetivo foi comparar os preços de compra e venda para identificar possível distorção na margem de lucro, com foco principal no diesel. Os dados revelam que 22 postos aplicaram aumentos próximos de 50%. Outros 250 registraram elevação entre 30% e 40%, enquanto 627 tiveram reajustes entre 20% e 30%. A média geral de alta ficou em 15,9%, o índice considerado elevado diante do cenário atual. Segundo o Procon Minas, os relatórios já foram encaminhados às promotorias de justiça. Os estabelecimentos com maiores indícios de irregularidades poderão ser notificados para apresentar as justificativas. Caso não comprovem que os aumentos estão alinhados aos custos, eles poderão sofrer sanções administrativas. Para as cortinhas da Colonial, Mário Augusto.
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0: Colonial 2h46.
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5: Agora tem Matheus e Cauã e Lauana Prado. Admita.
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2: Perícias médicas do INSS terão mutirão nacional para agilizar a concessão de benefícios. O Instituto Nacional do Seguro Social, INSS, promove neste final de semana, nos dias 28 e 29 de março, o mutirão de perícias médicas em 132 agências de todo o país. A iniciativa atende mais de 37 mil segurados com pedidos de benefícios por incapacidade e assistenciais, com o objetivo de reduzir o tempo de espera. As perícias serão realizadas presencialmente ou por meio da modalidade conectada, garantindo segurança, sigilo e autonomia do perito. O atendimento remoto facilita o acesso, especialmente em regiões com poucos profissionais. Os segurados podem antecipar o agendamento pelo telefone 135, de segunda a sábado, das 7 às 22 horas, ou pelo site e aplicativo Meu INSS. Após a confirmação, é necessário comparecer à agência no dia e horário marcados. Para as curtinhas da Colonial, repórter Vander Mendes.
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3: Um caminhão perdeu o controle e atingiu uma fachada de comércio. Um caminhão colidiu contra a estrutura de um imóvel comercial na manhã desta quinta-feira na rua Maria Eulália, no bairro Santa Matilde, em Lafayette. O impacto provocou danos materiais e mobilizou a atenção de moradores e comerciantes da região. De acordo com informações apuradas no local, o veículo tentava subir uma via com inclinação acentuada quando não conseguiu completar o trajeto. Sem força suficiente para vencer a subida, o caminhão voltou de ré e acabou atingindo a fachada de um estabelecimento comercial. O acidente ocorreu no início do dia, em horário de movimento no bairro, o que aumentou a preocupação de quem presenciou a cena. Apesar do susto e da gravidade do impacto, não houveram registros de feridos. Até o momento, não há informações oficiais sobre a extensão total dos danos estruturais do imóvel atingido. Para as curtinhas da Colonial, Mário Augusto.
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5: Senhor, mais um dia começa. E nessa manhã eu quero te agradecer. Obrigado pela vida. Obrigado pela noite de descanso. Obrigado pelo pão sobre a mesa. Obrigado pela paz e alegria, pela esperança, pelo novo dia. Abençoe essa pessoa que me ouve agora, que me permite entrar em sua casa e ser uma boa companhia. É o que eu te peço nesta manhã, em nome do teu filho Jesus. Amém.
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Alô, meu compadre, alô, minha comadre, bom dia, bom dia, bom dia, bom dia, boa manhã pra todo mundo. Tô chegando, do lado de cá do rádio tem William Torres e a partir de agora eu te faço companhia hoje até às 8 da manhã e você participa comigo, manda o seu abraço, manda o seu alô, manda o seu bom dia pra quem você quiser. 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Pra começar tem Barreirito, Menino da Canoa, música boa, escuta aí.

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0: você voltou no tempo e matou saudades, né? Ataíde e Alexandre aqui no Colonial Rural, acordando você de bem com a vida. Bom dia, meu compadre, bom dia, minha comadre. Bom dia pra Rose, que tá ligada comigo, tá curtindo o Colonial Rural em Entre Rios de Minas, pediu pra mandar pra toda a família. A Regina também tá curtindo o Colonial Rural, só que em Belo Vale. Daqui a pouco eu volto com muito mais pra você.
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0: Já voltamos na sua manhã com o nosso Colonial Rural. Não perde a hora não, viu, compadre? Não perde a hora não, viu, comadre? Milionário e José Rico, um clássico da música sertaneja, pra acordar você de bem com a vida. Perde a hora não. Caminheiro, bom dia.

0: Mike Lian, que moda bruta, hein, sou? Você voltou lá no tempo da infância, quando a gente ficava na casa da avó, acordava com o radinho ligado, cedinho, cedinho, aquele cheirinho de café, dá uma saudade danada, não dá? Como dá e o tempo passa. Você ouviu o Pescador e o Catireiro e daqui a pouco tem muito mais na sua manhã.
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5: Mais alegria, mais música boa, mais moda boa na sua manhã. Já voltamos com o Colonial Rural, mandando um abraço aqui para o Ricardo, tá ligado comigo em Lafayette. Bom dia, Ricardo. Pediu para mandar para a Aline, também a Vitória e a Regina. Peão Carreiros é Paulo. Pergunte a ela.

0: Paixão danada em Sorrique Renner no Colonial Rural. Eu mereço. Vem aí o Padre Reginaldo Manzotti.
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0: Colonial 6:03. 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
2: Queridos irmãos e irmãs, bom dia. Véspera da Santíssima Trindade. Então, mais do que nunca, você vai fazer o sinal da cruz hoje com muita serenidade. Porque nós estamos invocando a Santíssima Trindade, que é Pai, Filho e Espírito Santo. Amém. Amado Jesus, o despertar de um dia, o nascer do sol, o canto dos pássaros, é um louvor da criação ao Criador. Senhor Jesus, o meu dia é feito de muitas horas, de muitos acontecimentos. Coisas boas e ruins poderão acontecer. Passarei por momentos difíceis. Mas, Senhor, eu creio que, como ressuscitado e vivo, me acompanharás em todos os momentos e em todas as situações. Por isso, eu desperto animado, alegre, feliz, porque eu tenho a certeza, amado Jesus, que se Deus é por nós, quem será contra nós? Senhor, que essa determinação em meu coração me faça ter uma fé, mesmo que como um grão de mostarda, mas capaz de dizer não ao erro, de renunciar ao pecado, de ser uma pessoa boa, Senhor, no dia de hoje. Amado Jesus, coloque em mim os teus sentimentos, humildade, mansidão, paz. Amado Senhor, eu peço pela força da Eucaristia, que eu esteja tão fortalecido de Deus, que nada me afaste da tua presença. Jesus, que quiseste se fazer alimento, comida e bebida, alimente a minha vontade, sustenta-me na busca do bem, dai-me forças para peregrinar por todo esse dia. Jesus, fonte inesgotável de graça, abençoe cada minuto, cada hora deste dia. Esteja ao meu lado, Senhor. Pai nosso que estais no céu, santificado seja o vosso nome, venha a nós o vosso reino, seja feita a vossa vontade, assim na terra como no céu. O pão nosso de cada dia nos dai hoje, perdoai-nos nas nossas ofensas, assim como nós perdoamos a quem nos tem ofendido, e não nos deixeis cair em tentação, mas livrai-nos do mal. Amém. Graças e louvores se deem a todo momento ao Santíssimo e Diviníssimo Sacramento. Um bom dia na presença de Jesus para todos.
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3: Vamos. Vamos que vamos. Bom dia, boa manhã pra você. Que bom te fazer companhia. Desperte pra esse novo dia com muita alegria, com muita determinação, com muito ânimo. E você sabe, muita disposição, coragem pra trabalhar e humildade no coração e tudo vai dar certo, beleza? Bruno e Marrone, Goiás é mais. Bom dia.
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0: Carlos e Jader aqui no Colonial Rural. Decida! 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Daqui a pouco eu volto com César e Paulinho.
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5: Bora que bora que bora que o relógio tá andando rápido e não espera ninguém. Na sua manhã de sábado, você ouve agora César e Paulinho. Amor além da vida. Aguenta coração. Bom dia.
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0: Obrigado,
1: gente.
2: Obrigado.
1: Meu Deus do céu, cara.
3: Desde o início, gente, Deus tocou o nosso coração. E primeira participação que a gente quis foi eles.
1: Valeu, cara. Vai fazer de novo. Obrigado, viu? Mesmo que valeu, né? Vai cantar mais uma vez essa, pelo menos.
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0: Amado Batista com Eduardo Costa, amigo aqui no nosso Colonial Rural. Bom dia pra você, meu amigo motorista. Obrigado pela carona. Deus abençoe seu dia. Tá indo pra onde, hein? Tá indo pra onde? Me conta. Tá levando a gente pra onde? Cuidado, hein? Forte abraço e eu volto já já.
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8: Eu sou Humberto Ferretti e esse é o Giro Rural.
9: O preço da soja se manteve firme nos últimos dias, com a saca vendida perto dos R$ 130 em Paranaguá, indicam dados do CPEA. Um dos fatores que sustentam as cotações, mesmo em ano de safra recorde, é a demanda externa aquecida, principalmente por parte de compradores da China. Aliás, um acordo comercial entre os chineses e os Estados Unidos tem puxado para cima os preços futuros no mercado norte-americano, o que gera impacto em outras regiões do mundo. A laranja está mais barata na roça. Em maio, o valor médio da fruta para a indústria recuou 3% para R$ 25,00 a caixa. Já a laranja pera de mesa ficou quase 5% mais barata, vendida a R$ 38,00. A oferta está acima da demanda. No mercado interno, o clima mais fresco tende a reduzir o consumo de suco. A queda ocorre mesmo com a tendência de uma safra 13% menor, segundo a projeção do Fundecitrus, que fala em uma colheita de 255 milhões de caixas. A safra brasileira de girassol será maior em 2026. Dados da Conab apontam que a colheita vai crescer 12% para 112 mil toneladas, consequência do aumento da área de cultivo, já que o rendimento das lavouras deve ser pouca coisa menor. Também saíram números sobre as colheitas de gergelim, com queda de 5% para 379 mil toneladas, e mamona, com alta de 59% para quase 160 mil toneladas.
10: Humberto Ferretti para a Colonial.
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13: E o Colonial Rural já tá de volta, sou. De volta na sua manhã. Alan e Alex, tô de volta.

0: Chico Rei Paraná, de lá pra cá, no Colonial Rural. Lembrando que hoje, até às 8 da manhã, beleza? E eu tô esperando você pra participar comigo pelo 98969-1400. Ana Lúcia nos Almeidas e a Vera Lúcia também, bom dia. Daqui a pouco eu volto, antes tem um abraço pro Bigode, Bigode em Ouro Branco.
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9: Chitãozinho e Chororó no Colonial Rural. Alô, você vai ouvir agora. Essa é pra judiar também. Escuta só, que moda boa. Bom dia.

0: Eduardo Costa Vaca foi pro brejo aqui no Colonial Rural, na sua manhã de sabadão. Bom dia pra você. Bom dia pra você que já fez sua caminhada ou que tá saindo agora pra caminhar, né? Bom dia pra turma que já aproveitou, já foi na feira logo cedo. Que coisa boa! Bom dia pra você em Ouro Branco. Bom dia pra você em Mariana. Um abraço pra todo mundo também em Entre Rios de Minas, São Brás do Suaçuí, Lagoa Dourada. Daqui a pouco a gente volta com muito mais pra você.
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4: 7:05 na Colonial.
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1: Ao som de Fátima Leão, agora já estamos de volta. Bom dia, bom sabadão.

manhã, Giovanni, no Colonial Rural, mil corações. Bom dia pra Esther, que tá ligada comigo. Oi, Esther, bom dia. Bom dia pra Esther, pro Geraldo, pro Felipe, também pra Raquel e a Patrícia. A gente volta já já com muito mais com Gino e Geno.

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1: Colonial 717.
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1: 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Bom dia!

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1: Acordando você de bem com a vida, com todo o romantismo dele que deixou saudades, João Carreiro, Cigana, aqui no Colonial Rural, até às 8 da manhã.
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0: 7:30 na Colonial.
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Pedro Neto e Frederico. É assim que a gente volta, mandando um bom dia para Ana Carolina. Oi, Carol, bom dia. Bom dia para Rita também, em Ouro Branco. Bom dia para Flávia, curtindo Colonial Rural em Itaverá.

0: Leandro e Leonardo, rumo a Goiânia. Daqui a pouco é rumo pra casa, porque vem aí a última sequência.
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2: Colonial 7:45.
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5: Tudo pronto para nossa última sequência de hoje. Tem Léo Magalhães, Caboclo Tereza,

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0: Acabou, minha gente! Obrigado pela audiência, pela companhia. Vou ficando por aqui, foi muito bom te fazer companhia. Muito bom estar com você nessa manhã de sabadão. A gente volta a se falar, se Deus quiser, segunda-feira, 5 da manhã. Forte abraço, vem aí o Manhã Colonial. Tchau, tchau, bom fim de semana. Fui!
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3: Colonial 8:02.
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8: 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E aí, galera, bom dia pra todo mundo. Marinho chegando com tudo no seu sabadão, hoje dia 30 de maio de 2026, pra gente comandar mais uma edição do Manhã Colonial,

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0: E aí, tudo bem? Tudo certo? Sabadaço até o meio-dia. Tem as melhores no Manhã Colonial. Depois tem as mais pedidas.com. A gente vai começando o nosso encontro contando com a sua participação pelo 989-69-1400. Tá no ar o Manhã Colonial. 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Pra começar, mais Cyrus, End of the World.

0: 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Ignora, é o som de Felipe e Rodrigo e da Thiaguinho e Billy SP em busca da minha sorte. Daqui a pouquinho, muito mais música. Vem comigo participando, interagindo. Tá só começando o nosso encontro.
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0: Colonial 8:19.
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0: Sabadão geral nos 36 anos da Colonial. Diego e Victor Hugo, DJ a cura.
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0: Cerimonial, Biquíni Cavadão, Zé Ninguém. Você ouviu o recado aí do Bruno Gouveia, né? Dia 20 de junho tem Biquíni em Conselheiro Lafayette com promoção da Colonial FM. Bom demais. Daqui a pouco também eu tô voltando com mais música no oferecimento Freitas Odonto Arte, o Boticário e o Cartão de Todos.
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0: Colonial 8:34. 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
3: Representantes da indústria brasileira se reuniram com o presidente do Senado, Davi Alcolumbre, para discutir a proposta que prevê a redução da jornada de trabalho e o fim da escala 6x1. Os empresários disseram que o presidente do Senado ouviu as preocupações apresentadas e reconheceu que o assunto é complexo e merece ser discutido com mais calma e profundidade. O presidente da Confederação Nacional da Indústria, Ricardo Alban, está confiante que será encontrada uma solução viável para a economia do país.
4: A indústria brasileira, junto com os demais setores produtivos, e tendo certeza que junto com o Senado Federal, vamos ajudar a construir uma melhor solução para a tão desejada 6x1. Então nós temos muita esperança e estamos conversando muito como deve ser feito, dialogando muito como é necessário com os senadores, para que a gente possa fazer essa discussão, mas que essa discussão não seja contaminada por um processo de oportunismo eleitoral. O Brasil não merece isso.
3: Ricardo Alban afirmou que o debate sobre o fim da escala 6x1 está sendo conduzido de forma equivocada. Ele destacou que a redução da jornada pode levar a um aumento de 6 a 8% nos preços ao consumidor, em um momento em que a inflação já preocupa por causa da alta dos combustíveis. Segundo Alban, antes de discutir apenas a redução da jornada de trabalho, é preciso olhar para outros problemas que afetam a qualidade de vida do trabalhador.
4: Cadê a qualidade do trabalhador no sistema de transporte para ele chegar ao trabalho, gastando em média, entre ida e vinda ao trabalho, mais de 3 horas? Cadê a qualidade de vida do trabalhador com a segurança pública? Cadê a qualidade do trabalhador em ter condições de realmente melhorar a capacidade de gerar renda ou a capacidade de pagar menos nos impostos, pelos impostos estão inseridos nos produtos.
3: Além de Ricardo Alban, participaram da reunião com o presidente do Senado, Davi Alcolumbre, o presidente da Federação das Indústrias de São Paulo, Paulo Scaffi, e representantes de vários setores da economia. Agência Rádio Web, produção e reportagem, Valquíria Rios.
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10: Colonial, muito mais que música, tem Dave Guetta e Bebe Rexha. I'm good.

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0: Pedido de socorro aqui na Colonial, 36 anos, Gustavo Mioto, ainda amor no escuro, com Simone Mendes. Já já, depois do intervalo, a gente volta com tudo, manhã Colonial até o meio-dia, e eu quero você participando comigo.
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0: Colonial, 9 para as 9.
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8: Colonial, bom dia pra você, ótimo sabadão, Fernando e Sorocaba com Hugo e Guilherme de volta. Teus segredos.
13: Chega pra cá, Hugo e Guilherme, teus segredos.

Colonial e o Eduardo Costa Imagina Eu, ainda Rain Mean com Sun Fairy e Olivia Dean na programação Colonial FM no Manhã Colonial. 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
0: Colonial 98.
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7: Segunda hora do nosso encontro com Fernando e Fabiano junto com Panda. Não é só terminar, voltei, tem mais música.

0: Pinhal. Dentro da Porsche Azul você faz tudo no fim de semana, né? Safadão junto com Felipe Beats, ainda Jorge Matheus e Matheus e Cauã, Gaivota. Já já depois do break tem muito mais som, você continua comigo. Manhã Colonial até o meio-dia.
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0: Colonial, 36 anos, voltando com Pedro Sampaio Menor e Melody. É, meu filho, no jet ski.

0: Colonial Eyes Closed com Ed Sheeran, da Rafa e Júnior com Hugo e Guilherme. Amo o maloqueiro. E as tops rolando pra você no Manhã Colonial, no oferecimento Cartão de Todos, o Boticário, Odonto Arte e Freitas Manipulação. Continua com o Marinho.
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2: Colonial 936. 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
5: O produto interno bruto do país cresceu 1,1% no primeiro trimestre do ano, frente ao quarto trimestre de 2025, totalizando 3 trilhões e 300 bilhões de reais em valores gerados. Os três setores que integram o PIB tiveram resultados positivos: agropecuária com avanço de 2%, indústria 1% e serviços 0,5%. Quando comparado ao primeiro trimestre de 2025, o ritmo da economia avançou 1,8%, enquanto no acumulado dos últimos quatro trimestres, o PIB registrou elevação de 20%. Os dados foram divulgados nesta sexta-feira pelo IBGE. Segundo o economista Álvaro Bandeira, o crescimento veio dentro do previsto.
6: Quinto maior crescimento no mundo de PIB no primeiro trimestre, enfim, consumo das famílias crescendo apenas 1 ponto percentual, veio abaixo do crescimento do próprio PIB, e turbinado pelo setor agropecuário, e principalmente dentro do setor agropecuário pela indústria extrativa, crescendo 2%. Isso é o que movimenta o PIB. O setor agropecuário nos últimos tempos é que tem salvado o PIB de um crescimento menor.
5: Entre as atividades industriais, destaque para a extrativa mineral, que cresceu 3,6%, e para a construção, com avanço de 2,9%. Entre as atividades de serviços, que tem peso de aproximadamente 70% na economia do país, houve crescimento no trimestre frente ao quarto trimestre do ano passado, em informação e comunicação, atividades imobiliárias, outras atividades de serviços, comércio e administração, defesa, saúde e educação públicas e seguridade social. Já na agropecuária, a taxa positiva se dá pelo crescimento de produção e ganho de produtividade da agricultura. Segundo o IBGE, as condições climáticas favoráveis na maior parte das regiões produtoras do país e a expansão da área plantada impulsionaram o cultivo de soja, que com acréscimo de 4,8% na estimativa anual de produção, alcançou produção recorde na série histórica. Por se tratar de um ano eleitoral, Álvaro Bandeira também faz algumas ressalvas.
6: Mas a gente tem que considerar duas coisas. Primeiro, que é um ano de eleição.

0: Vem ter que considerar ainda a formação bruta de capital FIT, que é um dado importante para projetar um crescimento mais forte no futuro, continua baixo. E a taxa de investimento de 16,5% precisa aumentar bastante para que você tenha consistência no PIB. Mas veio dentro do previsto.
1: Outros produtos agrícolas, cujas safras também são significativas, no primeiro trimestre, registraram queda na estimativa anual, tanto de produção quanto de produtividade, como, por exemplo, o milho e o arroz. A agência Rádio Web, produção e reportagem, Leno Falk.
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3: Tô de volta com tudo na programação Colô, on Boss, Toby Rommel, Satya, com Road to Nowhere.

0: Me apaixonei nessa morena. Esse é o som do Natanzinho Lima. Ainda Gabi Soares e Gustavo Moura e Rafael. Pau a pau. Já já tem muito mais. Vem comigo, vem curtindo as melhores no seu sabadão, no Manhã Colonial.
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2: Colonial, 8 para as 10.
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7: Você de volta, ouvindo, curtindo as melhores em 104.7 com Ian. É um pagodinho bom no seu fim de semana. Textão.

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0: legal, Tchoca Tchoca, Anitta e Shakira, ainda Bom Gosto e Ferrugem, Pode Me Esquecer, que coisa boa ter você comigo no Manhã Colonial. 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
4: Colonial 10 e 9.
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Mais uma hora pela frente desse sabadão gostoso, 30 de maio de 2026. Bruno Rosa e Murilo Huff, ela foi atriz demais, viu?

0: Colonial, amanhã é o som do Leonardo aqui no seu sabadão. Amanhã é domingo, hein? Amanhã tem Pagodão 104 com tudo aqui na programação Colô também. Ainda Ine com Gus Depperton, Sapalone e já já Marinho volta com tudo na 104.7.
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0: Colonial 10:23.
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0: Ouvindo, curtindo as melhores do seu sabadão. Felipe Araújo, Estranho de Novo.
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1: Wilson de Elise, este Cowgirl ainda desliza. Luan Santana em Melody na programação Colono. 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Eu volto já já com muito mais. Participa aí pelo 98969-1400.
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1: Colonial 10:37. 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
7: O Brasil voltou a se emocionar com uma partida de tênis nesta sexta-feira, com o talento e a dedicação de João Fonseca. O jovem brasileiro de apenas 19 anos superou o maior campeão de grandes slams da história, Novak Djokovic, no saibro de Roland Garros. O sérvio abriu 2-0 diante de João Fonseca na terceira rodada do Grand Slam francês. Mas o brasileiro não desistiu e buscou uma virada impressionante. O duelo durou 4 horas e 57 minutos e se tornou o jogo mais longo da carreira de Djoko. Agora, na sequência da competição, João Fonseca, que é o número 30 do mundo, vai enfrentar o norueguês Casper Ruud no próximo domingo pelas oitavas de final, às 6 horas da manhã, pelo horário de Brasília. Agência Rádio Web com informações do tênis, Daniela Esperon.
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0: Ei, Colonial, voltando com Zezé de Camargo, Irmão da Lua e Amigo das Estrelas.

25 horas na Colonial, 36 anos. João Bosco e Vinícius com Gustavo Lima. Ainda o Astral e Diego e Vitor Hugo. Acesso Vitalício. Daqui a pouquinho tem muito mais. Você vem participando e interagindo com a gente amanhã. Colonial com tudo. Até o meio-dia.

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2: Colonial, 8 para as 11.
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1: Colonial e a cadeira cativa com Zeneto e Cristiano. Ainda teve o Xande de Pilares. Ainda bem que você tá comigo aqui na Colonial FM no Manhã Colonial. 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
0: Colonial 11:06.
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5: Última hora do nosso Manhã Colonial. Bora pra cima do sabadão. Com o Grupo Revelação, ela só vai de camarote.

0: Colonial. Quem sente saudade sou eu, Maiara e Maraíza, em 104.7 ainda Caigo com Save My Love. A gente fecha mais uma etapa aqui do Manhã que Volta com Tudo já já.
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0: Colonial 11:22.
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2: Colonial FM, você ouvindo, curtindo as melhores com Péricles e Ana Castela. Simplesmente acontece.

0: isso, São Paulo!
1: Coisa linda.

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0: Legal, Desejo e o Medo, Suemo e da Bia Prazo com Imperfeita. Depois do intervalo tem muita mais, você continua ouvindo comigo as tops da Colonial FM no oferecimento Freitas Odonto Arte, o Boticário e o Cartão de Todos.
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0: Colonial, 20 pro meio-dia. 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

0: Sônia, With You Online, com Two Friends, em 104.7, fechando, finalizando mais uma etapa do Manhã, sabadão gostoso, 30 de maio. Você vem comigo, curtindo as mais tops, fazendo acontecer aqui na Colonial. Já, já, depois do break, tem a última sequência.
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0: Colonial, 7 pro meio-dia.
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13: 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Brinda aí. Eita nós, manhã Colonial com tudo.
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Colonial, 36 anos, Kleber e Cauã, Mil Objetivos, ainda Avril Lavigne e muito mais no Manhã Colonial. 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
0: Você continua ouvindo, curtindo as melhores comigo, que já depois do break, as maispedidas.com chegam com tudo. Seu comecinho de tarde de sabadão, vem com muita música na Colô.
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3: Colonial, 12:08.
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6: No ar, então, as melhores da programação Colonial FM 104.7, pra gente bombar aqui até as 2 horas da tarde, as mais pedidas.com. 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Começando com Sam Fender e Olivia Dean, Ren Menin.

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1: Daniel, 36 anos e o som de Rick Rangel. Nem mais uma dúvida, ainda é o seu garçom com os Barões da Pisadinha. E depois do intervalo tem muito mais. Nosso encontro com as mais pedidas, começando no sabadão.
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1: Colonial, meio-dia e 22.
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0: Fim de semana bombando por aqui em 104.7 com Felipe e Rodrigo. Ignora.

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0: Júnior, beijei a cura com Diego e Vitor Hugo em 104.7. Doce encontro com cicatriz, aquele pagodinho bacana no fim de semana, 104, que é demais. 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Eu volto já já.
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0: Na Colô, 12:39.
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0: Ligado, curtindo as melhores na Colonial até as 2. Imagina eu, Eduardo Costa.

0: colonial não é só terminar. Fernando e Fabiano junto com Panda. Ainda Lil Durk e J. Cole com All My Life. Depois do break, tem muito mais. Bom fim de semana pra todo mundo. Bom sabadão.
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0: Colonial, agora 7 para 1.
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14: Colonial Sabadou com ele, Luan Santana e o Olho Marrom.
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1: Colonial, 36 anos, construindo histórias com você, Gloria Groove, ainda Simone Mendes, mulher foda, essa da Gloria Groove é larica de você, boa, né? Nossa senhora, tá rolando aqui as melhores pra você falar em música boa, asmaispedidas.com, no oferecimento do Recanto da TT, tá na hora do almoço, né? 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
1: Colonial, agora 1h07.
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10: Última hora do nosso encontro tem Gustavo Mioto e o pedido de socorro.
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0: Colonial, Irmão da Lua, Amigo das Estrelas, Zezé de Camargo em 104.7 na Mari Fernandes, junto com a Luana Prado, Maluca. Depois do break eu volto, tem mais pra você. Participa aí pelo 989-69-1400.
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3: Oi, Colonial, vamos voltar com tudo. Tem música nas mais pedidas. Man Child, Sabrina Carpenter.

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1: Cowgirl, eu sou de Elis, este em 104.7. Ainda Natanzinho Lima, me apaixonei nessa morena. 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A gente volta depois do break.
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1: Na Colô, 1:37. 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

0: FM Love Will Find a Way com a Loki, Gui Borato, ainda Bia Frazo, imperfeita. Depois do break eu volto, última sequência, reta final, a última etapa aqui do nosso encontro com as melhores, as mais tops em 104.7.
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0: Colonial, faltando 8 para as 2.
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4: 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Colonial FM, boa tarde pra todo mundo de sabadão. Bruno Rosa e Murilo Huff, atriz demais.
5: Com vocês, Murilo Huff,
6: Bruno Rosa.

0: Colonial, Te Amar é Meu Talento, Fred e Fabrício em 104.7, ainda Taylor Swift com The Fate of Ophelia, e acabou o encontro desse sabadão. Valeu pela companhia, pela audiência, todo mundo que estava aqui comigo nas maispedidas.com. 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
0: Eu tô indo nessa, hein? Tô de volta amanhã, 8 horas da matina, pra te acordar com tudo aqui no Domingão da Colonial FM. Beijo grande pra todo mundo, paz e luz. Eu fui!
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3: Colonial FM 2:07.
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3: E aí, rapaziada, boa tarde pra todo mundo. Tô chegando por aqui na Colonial FM, a maior, a melhor do interior de Minas. Vambora, gente, pra mais um programa aqui na sua Colonial FM. Vambora, vambora.
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3: Boa tarde, senhoras e senhores, sejam todos muito bem-vindos. Tá começando por aqui mais uma programação da maior e da melhor do interior de Minas. Gente, não tem jeito, é a Colonial FM hoje, 30 de maio de 2026, último sábado do mês. E como é que o tempo tá voando, hein, gente? Maio passou voando, correndo mais do que notícia ruim. Eu sei, aqui é o Reis, muito prazer, e tô contigo até às 7 da noite, com música boa, aquela energia que não pode faltar e aquele alto astral, aquela companhia que você já conhece. Pra começar, Jabuse, a Barson, Colonial FM, é muito mais que música.

0: Luana Prado aqui na Colonial 104.7 com Viva Voz. A gente ouviu também esse que é referência da música sertaneja, Gustavo Lima, Assunto que Dói. E aí, o que você tá fazendo? O que você tá aprontando neste sabadão? Mande a sua mensagem, participe com a gente no 319-8969-1400. Esse é o Zap Zap da Colô e a gente já tá online por aqui. Eu volto após os nossos comerciais. Colonial FM é muito mais que música.
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0: Na Colô, 2h23.
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10: 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Agora Zeneto e Cristiano, Cadeira Cativa. Boa tarde, bom sábado.
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0: Real FM 104.7. Essa é a Selena Gomez com God For You, já no clima do seu sabadão. É muito bom saber que você tá aí do outro lado acompanhando a Colonial, seja pelo aplicativo, pela internet, em casa, no trabalho. Obrigado a todos pela audiência. Ó, daqui a pouquinho a gente volta com muito mais. Só tá começando por aqui a programação. Esquenta pro seu fim de semana.
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0: Colonial FM 2:36.
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7: Termina neste domingo, dia 31 de maio, o prazo para a entrega da Declaração Anual Simplificada do Microempreendedor Individual, a DAS-NC-MEI, referente ao ano calendário de 2025. A obrigação vale para todos os microempreendedores individuais que foram optantes pelo CIMEI em qualquer período do ano passado, mesmo para quem não teve faturamento. A declaração pode ser enviada pelo app MEI ou pelo portal do empreendedor. Analista do Sebrae, Laila Caldas, explica quais informações precisam ser informadas.
8: O prazo para enviar a Declaração Anual de Faturamento, a DAS-NC-MEI, é até o dia 31 de maio. A declaração é feita pela internet, no portal do empreendedor, onde o MEI deve informar o valor da receita bruta total anual e os valores relacionados às atividades que ele exerce, sejam elas comércio, indústria ou serviços. Todo microempreendedor individual precisa entregar a DAS-NC-MEI anualmente, mesmo que não tenha tido faturamento no ano anterior.
7: A Receita Federal orienta que os microempreendedores façam a entrega dentro do prazo para evitar encargos e manter

0: A regularidade do CNPJ. Além da multa, o atraso pode trazer outros transtornos para o empreendedor. O alerta é da analista do Sebrae, Laila Caldas.
1: O atraso na entrega da 10NCMEI gera uma multa de 2% ao mês, limitada a 20% e com um mínimo de pagamento de R$50. Se o MEI pagar em até 30 dias, há uma redução de 50% nesse valor. Enquanto o MEI não entrega a declaração, ele pode ficar sem conseguir gerar o

0: serviço mediante cobrança. Mas a entrega da declaração é gratuita. Quem precisar de ajuda pode procurar o Sebrae ou entrar em contato pelo telefone e WhatsApp 0800 570 0800. O atendimento funciona 24 horas por dia e é gratuito. 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

FM 104.7, 36 anos construindo histórias com você, Eduardo Costa, Imagina Eu. Você ouviu também Davi Quaresma, Acostumou Errado. Eu sou Ezequiel Reis, pra você que tá aí curtindo em casa, organizando as coisas ou só descansando, tamo junto, viu? O importante hoje é ficar bem, o resto a gente resolve depois. Vambora, turma, porque sábado aqui na Colonial FM.

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1: Na Colô, 9 faltando pras 3.
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1: Bom demais ter a sua companhia aqui na Colonial FM e a gente continua por aqui com Danilo e Davi. Não mexe nas minhas gavetas. Boa tarde.

0: Você tá doido, hein? Essa aí bate diferente. Zezé de Camargo, Irmão da Lua, Amigo das Estrelas. Você ouviu também Miley Cyrus com End of the Road. Colonial FM, é bom demais saber que você tá aí acompanhando a gente. Aonde quer que esteja, não importa, tá? A Colonial FM chega junto até você. Vambora, turma. Bom fim de semana pra todo mundo. Após os comerciais, a gente volta com a sua participação aqui na Colônia.
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0: Colonial FM 3:06.
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0: 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Colonial FM 104.7 com a melhor playlist para agitar o seu sábado. Boa tarde pro Daniel de Caranaíba, acompanhando a 104.7. Valeu, garoto. Boa tarde, boa tarde, boa tarde. Vai aqui pra Maria Helena de Capela Nova, sintonizada na 104.7. Alô, Maria, bom fim de semana pra você. Boa tarde, também vai aqui pro Luiz Roberto. Tá aí ligado com a gente, tá na relação na CSN. Valeu, meu querido. Bom trampo aí, boa tarde. Obrigado pela audiência. E a gente continua com o Felipe Rodrigo. Ignora. Boa tarde.

0: FM 104.7, Ferrugem, Me Bloqueia. Você ouviu também Neto e Vinícius, Me Esquece de Longe. Boa tarde pra todo mundo, acompanhando a 104.7. Gente, o bom do rádio é isso, né? Não importa onde você esteja, sempre parece que tem alguém aí do outro lado fazendo companhia pra gente. E este amigo é o rádio. É o rádio que chega aonde quer que você esteja. E tem muita gente acompanhando a Colô pelo aplicativo, pelo carro, em casa, pela internet. Enfim, a Colonial FM sempre presente na sua vida. E obrigado aí pela audiência. Daqui a pouquinho a gente volta com mais pra você aqui na Colô.
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0: Na Colô, 3:19. 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
0: Opa, de volta por aqui com o Péricles e Ana Castela. Simplesmente acontece. Boa tarde.

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2: 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Carilha de Carreira, toca pra mim aí. É Maiara e Maraísa e Murilo Huck. Um beijo, tchau.

0: Colonial FM, Bruno Rosa com Murilo Rufi, atriz demais. Você ouviu também Ted Swims. Boa tarde pra todo mundo acompanhando a Colonial FM 104.7 neste sabadão. Afinal de contas, sábado de verdade, em dia de esquecer um pouco aí os problemas, aumentar o volume do rádio e deixar a vida acontecer de forma mais leve. Você que tá curtindo esse fim de tarde com a gente, muito obrigado pela companhia. Essa é a sua Colonial FM que segue junto com você no seu sabadão. Boa tarde.
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5: Um supermercado acionou a justiça para funcionar durante todo o dia aos domingos e feriados. A comarca de Ouro Branco, na região central de Minas, concedeu liminar favorável ao estabelecimento, que poderá abrir depois de 1 da tarde. A decisão do juiz Thiago Arocha de Castro Campos suspendeu a aplicação de multas que haviam sido aplicadas ao comércio pelo município. O supermercado Farid Varejo Limitada acionou a justiça ao ser autuado pela fiscalização de posturas de Ouro Branco. As sanções baseavam-se em uma lei municipal que limita o funcionamento de supermercados da cidade aos domingos e feriados. O supermercado argumentou no processo que a restrição municipal seria inconstitucional por ferir princípios como a livre iniciativa e a livre concorrência, além de ignorar a lei federal de liberdade econômica. Ao analisar o caso, o juiz Thiago Campos destacou que, conforme a lei municipal, supermercados têm o horário de funcionamento limitado aos domingos e feriados, enquanto outros estabelecimentos que também comercializam alimentos, como padarias, restaurantes e bares, têm permissão para funcionar até a meia-noite nesses dias. De acordo com o juiz, o município é obrigado a propiciar tratamento igualitário entre os agentes econômicos, conforme a legislação federal, já que todos esses comércios atendem ao abastecimento da população. A liminar determinou que o município de Ouro Branco não aplique novas sanções ao Farid Varejo, especificamente pelo funcionamento após 1 da tarde em domingos e feriados. Além disso, os débitos das multas anteriores ficam suspensos. O magistrado enfatizou também que, por se tratar de uma liminar, a decisão é provisória e produz efeitos apenas a esse supermercado, não suspendendo a lei municipal para outros estabelecimentos. Do Tribunal de Justiça de Minas Gerais, repórter Leonardo Patrus.
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0: E agora tem um hit que tá todo mundo cantando, Poste Azul, Safadão com Felipe Beats. Vai, Colonial, boa tarde.
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1: Essa é a Colonial FM, Diego e Vitor Hugo, beijei a cura. Você ouviu também Sorriso Maroto com Tiaguinho, Promessas. Olha, gente, tem coisas que... coisas simples... Que

0: vale muito, né? Uma janela aberta, um café passando, música boa tocando no rádio e aquela sensação gostosa, vamos falar assim, de que amanhã ainda é domingo. Não tem coisa melhor do que isso não, né? Ó, daqui a pouco a gente volta com mais aqui na sua Colonial FM.
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0: Opa, já estamos de volta. Agora tem Guilherme Benuto com Luan Santana. Quarto 67. Boa tarde.
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Essa é a Colonial FM, Vini Lucas, copo vai, copo vem. Boa tarde pra todo mundo acompanhando a Colonial 104.7. Muito prazer, eu sou Ezequiel Reis. Pra você que tá chegando agora, vambora, turma, até às 7 da noite tem a nossa programação rolando pra você. Às 5 tem o Pegada Sertaneja com as melhores músicas do sertanejo. E ó, deixa eu te falar um negócio, se a sua semana foi puxada, você pode ficar tranquilo que hoje é dia de aliviar a mente, dia pra você relaxar, colocar as preocupações de lado e deixar a música cuidar do resto. Daqui a pouco tem mais músicas pra você aqui na Colô. Segura aí que eu já volto.

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8: Opa, te peguei. Ah, você tá na Colonial FM? É muito mais que música. E a gente continua. David Guetta. Gun, gun, gun.

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0: Colonial FM 104.7, Mumuzinho com Felipe Rodrigo, Vamos Se Pegar. Guilherme Benuto também passou por aqui com o grupo Menos é Mais, Grau de Maluca. E o sábado, você percebe que ele tem um clima diferente? Parece que até a cidade muda o ritmo, as pessoas ficam mais leves e o coração, ele acaba desacelerando, vamos dizer assim, um pouco. Então, sábado é pra você esquecer um pouco dos problemas, deixar os problemas de lado e curtir com a Colonial 104.7. Ó, daqui a pouco a gente volta com mais pra você.
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0: Na Colô 4:23.
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0: De volta com Hit Internacional. Agora você ouve o All My Life. Boa tarde.
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0: Léo Santana com Melody, Desliza, aqui na Colonial 104.7. Boa tarde pra você acompanhando, aonde quer que você esteja, não importa, tá? A Colonial chega junto até você neste sabadão e sabadou por aqui, no clima do seu fim de semana. A melhor playlist tá aqui na Colo 104.7. Boa tarde. 104.7.
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0: Colonial FM 4:37.
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11: Atualize sua agenda, torcedor. Tem bola rolando pelo Brasileirão antes da paralisação para a Copa. A Série A tem compromissos pela 18ª rodada. Nesse sabadão, 16h, Flamengo e Curitiba. Mesmo horário para Atlético do Paraná e Mirassol. 17h30, Grêmio e Corinthians. Bahia e Botafogo. Também no sabadão, 20h, Santos e Vitória. No domingo, 11h, Bragantino e Internacional. 16h, Vasco e Atlético Mineiro, Palmeiras e Chapecoense. 18h30, fechando a rodada, Cruzeiro e Fluminense, Remo e São Paulo. Pela Série B, tem jogo hoje, Juventude e América. A partir das 21h, o América busca sua primeira vitória na competição. Está na lanterna com apenas 3 pontos. A rodada segue amanhã às 16h, com Atlético de Goiás e Goiás. Avaí e Criciúma, 18h, Atlético e Fortaleza. 20h30, Esporte Náutico. 23h no domingo, São Bernardo e Novo Horizontino. Também às 23h, Londrina e Vila Nova. 16h, Ceará e Operário. 20h30, Cuiabá e CRB. Na segunda-feira, fechando a rodada, às 19h, Ponte Preta e Botafogo de São Paulo. A Série B não paralisa durante a Copa do Mundo.
10: Márcio Elias para as curtinhas da Colonial. 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
0: De volta, agora tem João Bosco e Vinícius com Gustavo Lima, 25 horas. Boa tarde.
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0: Maria.
1: Save My Love, hit internacional aqui na Colonial 104.7. 36 anos construindo histórias com você. Enquanto a música boa toca, a vida parece entrar no eixo por alguns minutos, né, gente? E um sábado tranquilo tem muito desse poder. Então continue curtindo aqui com a gente, que daqui a pouco tem muito mais aqui na Colô. Aliás, tem o último bloco dessa hora pra gente fechar com tudo aqui na 104.7.
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1: Colonial, 8 faltando para 5.
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1: De volta por aqui com a última sequência dessa hora. Fernando e Sorocaba com Hugo e Guilherme. Teus Segredos, boa tarde.

0: Vamos fugir, Samuel Rosa e Gilberto Gil aqui na Colônia 104.7 para fechar com tudo, para passar a régua. A programação da 104.7 continua para você após os comerciais. A gente volta aí com o Pegada Sertaneja. Obrigado a todos pela audiência. Fica aí que eu não tô indo embora não. Já eu tô de volta.
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3: Colonial FM 5 e 7.
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1: Alô, meu povo. Boa tarde. Boa tarde, boa tarde, boa tarde. Começando por aqui o Pegada Sertaneja. Você sabe, ó, até às 7 da noite tem sofrência, tem paixão, tem as músicas românticas e ainda os sucessos que estão estourados no Brasil inteiro. Tudo isso você confere a partir de agora no Pegada Sertaneja, num oferecimento da Rota Real Proteção Veicular, Techfair e ainda LS Móveis Corporativos. Para começar, Daniel com João Neto e Frederico. 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

0: faz barulho aí, tamo junto, Marcelinho.
1: Marcelinho de Lima com Humberto e Ronaldo aqui no Pegada Sertaneja. Você ouviu também LP com Lauana Prado, Lençol de Seda. Vem cá, você que tá aí com o seu celular na mão, mande mensagem aqui pra gente, interage na nossa programação. DDD 319-8969-1400. Calma aí, isso aqui, ó. Vamos lá, ó. 319-8969-1400. Beleza? Salvou? Mande a sua mensagem pra gente. Mande a sua mensagem de texto, de áudio e peça aí a sua música. Aquela música que você adora. Ah, isso aqui, ó. Eu quero ouvir aquela que tá tocando sempre na Colonial e eu quero ouvi-la novamente. Manda aí pra gente que a gente rola pra você, beleza?
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1: Colô, 5h24.
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12: Opa, bom fim de tarde, bom fim de semana. Pegada sertaneja de volta. Rayane e Rafaela, Ídole.

Pegada Sertaneja e as meninas Maiara e Maraísa. Obrigado pela sintonia aqui na Colonial FM. Gente, ó, fim de tarde tem um negócio diferente, né? Parece que até as músicas tocam mais forte na memória da gente. Vem aquela memória afetiva. A gente se lembra lá do passado. Momentos esses que a gente não esquece. Bom, seja no carro, em casa...

0: no trabalho. Bom demais ter a sua companhia nesse finzinho de tarde aqui na Colonial.
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0: Colonial 20, faltando para 6.
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4: A prévia da inflação oficial no país registrou desaceleração e fechou o mês de maio em 0,62%, após ter atingido 0,89% em abril. Os dados são do IPCA 15, divulgados pelo IBGE, e mostram que o indicador acumula uma alta de 3% no ano, chegando a 4,64% no acumulado dos últimos 12 meses. De modo geral, a prévia da inflação leva em conta os últimos 15 dias do mês anterior e os primeiros 15 dias do mês vigente. No período analisado, o grande vilão do bolso do consumidor foi a conta de luz residencial, que subiu mais de 2% e gerou o maior impacto individual na prévia da inflação. Esse aumento reflete o início da cobrança da bandeira tarifária amarela. Além da habitação, o grupo de alimentação e bebidas continuou pressionando, principalmente por causa das altas nos preços da batata inglesa, do tomate, do leite longa-vida e das carnes, além de reajustes em artigos de higiene pessoal. Por outro lado, o setor de transportes registrou queda e ajudou a segurar um resultado ainda mais alto. O alívio veio dos combustíveis, com recuos expressivos nos preços do etanol, do óleo diesel e da gasolina. Da Rádio 2, Milena Abreu.
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0: Ilusão de Amor aqui no Pegada Sertaneja com Júnior Marques. Você ouviu também Thiago Brava, Já Pode ou Tá Cedo. E ainda Felipe Araújo, Estranho de Novo. Colonial FM, esse é o Pegada Sertaneja até às 7 da noite. Maravilha ter a sua companhia, saber que você tá aí do outro lado acompanhando a Colonial 104.7. 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
0: Colonial, 4 faltando para 6. 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
12: Boa noite, pessoal. Voltamos por aqui no Pegada Sertaneja, num oferecimento da LS Móveis Corporativos, Tecfer e ainda Rota Real Proteção Veicular. Alex Medina e Bruno Rosa, Nada Me Faz Esquecer. Boa noite.

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Ed Brito e Samuel aqui no Pegada Sertaneja. Passou por aqui também Luan Santana com Olho Marrom. 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E eu quero mandar aquele abraço agora pro Antônio Luiz acompanhando a gente aí em Itaverava. Valeu, Antônio, obrigado pela audiência, bom fim de semana, bom sabadão. Tem também a Lúcia Augusta de Carandaí acompanhando com toda a família o nosso Pegada Sertaneja, que volta já.

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3: Na Colô 6:18.
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13: Boa noite, pessoal. Voltamos por aqui no Pegada Sertaneja, num oferecimento da LS Móveis Corporativos, Techfair e ainda Rota Real Proteção Veicular. Alex Medina e Bruno Rosa, Nada Me Faz Esquecer. Boa noite.

0: volta aqui no Pegada Sertaneja, Jorge Matheus com Matheus e Cauã. Você ouviu também Cleiton e Camargo com Fred e Fabrício, Não Quero Te Perder. Essa é a sua Colonial FM. Gente, o melhor do rádio é isso, é fazer companhia nos momentos simples da vida. E tem gente ouvindo a gente agora no sofá, no volante, na varanda, e todo mundo curtindo esse clima que é bom demais, esse clima de fim de semana. Já já eu volto com mais aqui no Pegada Sertaneja.
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0: Colonial 14, faltando para 7.
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2: Divulgadas as regras para a seleção de certificadores que vão trabalhar nas provas de 2026. São profissionais que vão atuar como representantes e fiscais externos do Instituto Nacional de Estudos e Pesquisas Educacionais Anísio Teixeira. Os selecionados vão trabalhar na logística e aplicação do Exame Nacional do Ensino Médio, da Prova Nacional Docente e do Exame Nacional de Avaliação de Formação Médica. A remuneração é de R$ 510 por dia de prova, mas pode chegar a R$ 864 se houver necessidade de se deslocar por mais de 150 quilômetros. Podem se inscrever servidores públicos do Poder Executivo Federal em exercício e professores das redes públicas estaduais e municipais concursados e que estejam na função este ano. É preciso ter ensino médio completo, smartphone ou tablet com internet móvel própria e não estar inscrito como participante no exame, entre outras exigências. As inscrições podem ser feitas de 8 a 28 de junho pelo site certificadores.inep.gov.br. A divulgação dos candidatos confirmados no processo está prevista para 6 de julho. Da Rádio 2, Fabio Altran.
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0: 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Agora tem Danilo e Davi. Não mexe nas minhas gavetas. Na Colonial.
1: Que

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0: Neto e Vinícius aqui no Pegada Sertaneja, Me Esquece de Longe. Você ouviu também o clássico de Chitãozinho e Chororó. Pegada Sertaneja vai ficando por aqui, de volta amanhã a partir das 5 da tarde. A você que me fez companhia, o meu muito obrigado. É, pois é, a gente tá indo embora, mas daqui a pouquinho a gente retorna aí na programação da 104.7.
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0: A você aquele abraço, bom fim de semana, juízo, tá? Juízo. O fim de semana termina, mas a vida, ela continua. Vem aí, Gabriel Ribeiro, agitando a sua noite, fazendo aquela festa aqui na Colonial. Tchau, tchau, pessoal!
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1: Boa noite. Sabadão no ar aqui da Colonial. Ó, vou te contar um negócio, hein? Se tem um dia que nós, brasileiros, mineiros, entendemos a vida, é o sabadão, né? Porque sábado a pessoa não quer saber do problema. Quer saber de comer bem, tomar alguma coisa gelada, ver gente, conversar com gente. Sei lá, fazer outras coisas com gente. Ou simplesmente não fazer nada e aproveitar bastante o fim de semana. E o melhor, ó, sem culpa, tá? Hoje teve gente que já pegou cedo no sábado e falou assim, vou descansar, né? E tá cansado de descansar errado, na verdade, mas tá valendo. Sabadão é isso aí, ó, é viver o jeito que

rádio, o melhor ouvinte do planeta. Tamo junto aí, pra todo o Alto Paraopeba, pro Brasil inteiro também pela internet. Pra você que tá em casa, tá trabalhando nesse sabadão, a gente vai fazer companhia pra você onde você estiver, quer ver? No seu carro, no caminhão, viajando pelo estradão, aqui é o Gabriel Ribeirão. Tamo junto, tá? Hoje a noite promete demais, então bora! Manda essa mensagem aqui no zap da Colonial, me conta como é que tá a sua noite, o que, que você tá aprontando aí no sabadão, quais são os planos benignos para o final de semana, tá? Os malignos eu não quero saber não, só os planos bons. 31 é o DDD 989-69-1400. Começou com Bob Sinclair e Kesa. I can't wait. Colonial FM, sabadão.

0: com Felipe Beats no Sábado Hits. Porte Azul também teve Catch com Pink Up aqui na melhor programação do seu fim de semana. Que bom ter você com a gente aqui nesse sábado. É o único dia que a pessoa acorda cansada e fala assim, ah, tô bem. Ah, tô morto por dentro, mas fala, não, tô ótimo aí. É outro nível de felicidade o sabadão. Que bom que você tá aí do outro lado do rádio, ouvindo a melhor do Alto Paraopeba. Já, já, mais música no sábado. 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
1: De volta com The Weeknd, agora Dancing in the Flames, Colonial FM, sábado.

0: Guedes. Que é isso, São Paulo?
1: Coisa linda.
2: Colonial FM, faltando 13 para as 8.

0: Sabadão aqui na Colonial, 30 de maio, penúltimo dia do mês, né? Último dia amanhã aí, ó, com mais música boa, Pericles, Ana Castela cantando juntos aí com Simplesmente Acontece. Teve Imagine Dragons, Bones e muito mais, tá? Esse é o Sabadão aqui da Colonial, obrigado pela companhia, eu sou Gabriel Ribeiro, tem o clássico do sábado que fala assim, ó, hoje eu não vou sair, né? Aí passa uma hora, já tá escolhendo a roupa de ir. Então, o negócio é esse, é tomar o que você mais gosta de gelada aí, né? Seja o que quiser, comer o que você gosta que tá quente e vamos pra cima do sabadão. Bom fim de semana aqui na Colonial.
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10: Independentemente de onde você estiver, aumenta o volume para ouvir mais música com a gente aqui na Colonial FM. Agora, Fernando Sorocaba com Hugo e Guilherme. Teus Segredos, Colonial, sabadão.
11: Chega pra cá, Hugo e Guilherme, Teus Segredos!

0: Natal, agora 8h10.
1: Ah, Rio Preto! Diego Arnaldo e Zé Neto e Cristiano junto e misturado, hein?
2: Essa é.

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1: Gustavo Lima aqui na Colonial, assunto que dói, na melhor do Alto Paraupeba. Teve também Diego e Arnaldo com Zé Neto e Cristiano e vai cair água, né? Independentemente do seu plano hoje, no sábado, pode ser o plano de ficar em casa, de sair, de trabalhar, de descansar. O importante é só um negócio, só uma coisa. Curtir do seu jeito, sem comparação, sem pressão, só vivendo e aproveitar o sabadão. Tá bom? Daqui a pouco eu volto com mais música. Você tá na Colonial. 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

0: Colonial 104.7, Diego e Vitor Hugo aí, ó, beijei a cura. Teve Davi Quaresma, Hugo Henrique, Ana Castela e muito mais, viu? Ótimo fim de noite, já passamos aí das 8 horas da noite, né? Sabadão, muda o comportamento da pessoa, o sábado, né? Segunda a sexta, a pessoa responsável. No sábado, vira aquele negócio, ah, depois eu vejo, é dê o que der. Dê o que der, aproveita seu fim de semana com quem você mais gosta e com quem tem reciprocidade de gostar de você também. Depois do intervalo, mais música. Eu sou Gabriel Ribeiro, você está na melhor do Alto Paraopeba.
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0: 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E a hora? Colonial FM, 8:34. 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
7: De volta, agora tem Charlie Puth com Jungkook e BTS.
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1: Guilherme Benuto, menos é mais.
2: Matheus Fernandes.
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0: 104.7 Taylor Swift aí, ó, Can't See You. Também teve Bia Frazo, Imperfeita e muito mais, tá? Noite tá agitada no sabadão, né? Hoje tem gente que tá na resenha já, tem gente que tá no sofá, tem gente que tá em casa, tem gente trabalhando e tem gente que tá até tentando decidir ainda o que é que vai fazer, né? E não decide nada. Tá bom. E no final, todo mundo se encontra na mesma coisa, querendo se sentir bem e aproveitar o fim de semana. Esse é o objetivo do sabadão à noite. Por isso, a gente toca a música que você mais gosta pra você relaxar. Aproveita o fim de semana aqui na Colonial FM. É sábado, hits!
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3: Voltamos com Elza Rose e Calvin Harris agora, Body Moving, vamos mexer o corpo?